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É que o pior castigo é viver assim, sem luz nem paz. 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
1: Olá, bem-vindo, eu sou Sandra Ferreira e ao longo da próxima hora vamos ouvir as músicas dos 8 grandes nomes do cartaz do Festival AGAs Cool Jazz. Sim, 8, porque este ano há mais uma noite. Ora, essa noite extra traz o gigante Gilberto Gil. Depois de mais de 6 décadas a levar a música brasileira pelo mundo, Gilberto Gil está a viver este momento assim como uma despedida dos grandes palcos. A digressão chama-se Tempo Rei, só podia. Aquele abraço de Gilberto Gil abre o festival, dia 8 de julho, no Hipódromo Manuel Pessoa, em Cascais.
2: Este samba vai para Dorival Caymmi, João Gilberto e Caetano Veloso. Vamos lá.

esperamos este abraço de Gilberto Gil a 8 de julho no AGA School Jazz. A primeira parte da noite apresenta um novo talento da música brasileira, ela, Maria Luísa Jobim.

0: Dia 8 de julho está então combinado um mergulho na música brasileira.
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0: Continuamos a seguir o cartaz do festival até à noite, 14 de julho, em que sobe ao palco David Byrne. Vem apresentar o novo álbum Who Is The Sky e clássicos da carreira a solo e também com os Talking Heads, como este Wild Wild.

é um dos sucessos que esperamos ouvir no concerto de David Byrne no AGA School Jazz. Ele que escolheu a artista portuguesa Bia Maria para fazer a primeira parte.

0: Vila Maria, escolhida para a primeira parte da noite do David Byrne. É mais um nome para descobrir no AGA School Jazz. Este especial M80 continua já a seguir com hip-hop britânico.
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1: Comigo, Sandra Ferreira, bem-vindo. Este festival aposta num ambiente assim mais tranquilo, confortável, com boa comida e bebida e um cartaz que foge ao óbvio e que traz bons sons para descobrir. E é assim nesse espírito que recebe Loyal Carner no dia 15 de julho. Este britânico traz assim um hip-hop elegante, com influências do jazz e da soul e tem mais de 1 milhão de streams.

0: Ana Lua Caiano sobe ao palco do AGA School Jazz no dia de Loyal Carner. Tome nota, é a 15 de julho.
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0: Seguimos para Jamiroquai, uma das bandas britânicas mais marcantes dos anos 90, liderada por Jason J.K., cheia de groove, cheia de movimento. Eles trazem para este concerto sucessos de uma carreira que já conta com 30 anos e é certo que todos querem ouvir e mexer-se ao som deste Virtual Insanity.

os Jamiroquai estreiam-se no AGA School Jazz a 18 de julho para um concerto exclusivo em Portugal. E na mesma noite, também sobe ao palco Moulinex.

0: mais para ver e ouvir neste festival perto do mar, num recinto cheio de beleza natural e com um ambiente muito cool e confortável.
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0: Quarta-feira, 22 de julho, é a noite mais smooth com Diana Krall, uma das grandes vozes do jazz. Tornou-se conhecida pela voz grave, vendeu milhões de discos, ganhou Grammys e levou o jazz ao mundo inteiro. Traz momentos como este, mais que perfeito, para ouvir numa noite de verão em Cascais.

0: Gisela Mabel estreou-se no festival em 2024, no palco Cascais Jazz Sessions by Smooth FM, e regressa agora ao palco principal.
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0: Viramos mais uma página no cartaz deste festival que conta com o apoio da M80. Dia 25 de julho são os Franz Ferdinand, uma das bandas mais amadas da cena indie dos anos 2000. Ficaram para a história com Take Me Out, mas chegam ao AGA School Jazz com o novo álbum de Human Fear e, claro, mais de 20 anos de clássicos que vão

segundo as estatísticas, este Take Me Out é a música que os Franz Ferdinand mais tocaram ao vivo. Para fazer o aquecimento desta noite, temos os portugueses Bombazinho.

0: os Bombazine sobem ao palco na mesma noite dos Franz Ferdinand, a 25 de julho. E está a ouvir o M80 especial AGAs Cool Jazz. É como um aperitivo do cartaz deste festival, que conta com 8 noites de música em Cascais.
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1: O meu nome é Sandra Ferreira e lembro que este é mesmo o festival urbano mais cool do país e vale mesmo muito a pena chegar mais cedo para aproveitar o recinto. E não precisa tirar o dia, as portas abrem às 7 da tarde e lá dentro há street food, opções vegetarianas e vegan, bares e ambiente de verão para começar a noite sem pressas. A 29 de julho, os nova-iorquinos Caesar Sisters, uma das bandas mais exuberantes da pop, sobem ao palco do AGA School Jazz e esta música não pode faltar.

os Caesar Sisters regressam aos palcos com uma digressão de celebração dos 20 anos do álbum de estreia e trazem esta energia boa ao AGA School Jazz. Na primeira parte, ainda há espaço para o som de Saint Caboclo, DJ e produtor brasileiro, ligado à nova cena eletrónica e clubbing de Lisboa.

0: pôr toda a gente a mexer no aquecimento da noite dos Caesar Sisters a 29 de julho.
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0: Estamos quase a terminar esta viagem pelos sons do festival mais cool do país. Chet Faker, nome artístico do australiano Nick Murphy, encerra este festival a 31 de julho. Mistura soul e eletrónica com influências do jazz de Chet Baker, da Motown e também de Bob Dylan. I'm

0: linguagem à School Jazz é cada vez mais inclusivo e alguns dos concertos contam com a interpretação em linguagem gestual portuguesa e com coletes de vibração, recursos especialmente pensados para a comunidade surda.
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0: Foi este o nosso passeio pelo AGA School Jazz 2026, seguindo a ordem do cartaz: Gilberto Gil, David Byrne, Loyal Carner, Jamiroquai, Diana Krall, Franz Ferdinand, Caesar Sisters e Chet Faker, entre outros. São 8 noites num festival que acontece em Cascais e que já conquistou um lugar muito particular no verão português. Continua a apostar numa mistura rara: bons nomes, bom gosto, bom espaço e boa atmosfera. 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Vá ter connosco ao nosso estúdio no recinto. Este especial AGA School Jazz teve sonoplastia de Nuno Caixeira, produção e apresentação minha, sou a Sandra Ferreira. Até já.
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0: Olá, bem-vindo ao M80 Top 10, onde embarcamos numa viagem de 10 músicas essenciais de um artista ou banda. Eu sou a Sandra Ferreira e hoje a nossa contagem viaja pelas estrelas. Vamos celebrar o homem que caiu na terra, o mestre da reinvenção, é o Sr. David Bowie. Pois claro, eu espero que goste e vamos a isto.
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0: A abrir a nossa contagem, recuamos a 1972 para encontrar a figura que mudou tudo. Numa entrevista nos anos 90, Bowie disse que o nome deste alienígena icónico nasceu de uma alfaiataria, sim, uma loja chamada Ziggy's, e que o apelido Stardust foi como que emprestado de um músico de country psicadélico chamado The Legendary Stardust Cowboy. O hino que deu vida a esse alter ego imortal. No M80 Top 10, em décimo lugar, Ziggy Stardust. Para começarmos isto bem.
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1: Agora temos um salto temporal da ficção científica dos anos 70 para o brilho imparável dos anos 80. Mais precisamente, vamos até 1983. Se Ziggy nos levou ao espaço, esta canção trouxe Bowie para o centro da pista de dança, com um ritmo frenético e saxofones lindos, contagiantes. É o tema que abre o álbum Let's Dance, o mais vendido de sempre da sua carreira. Aqui está Modern Love, o hino que nos convenceu a todos de que o amor não precisa de ser complicado, basta

0: este primeiro folgo do M80 Top 10 com o brilho de Modern Love, mas não saia daí. A seguir vamos até 1971 para ouvir aquele que é considerado o verdadeiro manifesto de Bowie. Consegue adivinhar qual é?
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0: de volta à nossa viagem pelo universo de David Bowie. Hoje celebramos este espólio de 27 álbuns de estúdio e mais de 140 milhões de discos vendidos em todo o mundo.
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0: E chegámos ao hino que é o ADN de David Bowie, Changes. Esta foi a última canção que Bowie cantou ao vivo num evento de caridade em Nova York, em 2006. Portanto, isto acabou por ser uma saída de cena perfeita, não é? Para o homem que nunca teve medo de mudar. Aqui está no M80 Top 10, o Changes.
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1: E recuamos a 1974 para encontrar aquele que é possivelmente o riff de guitarra mais contagiante de toda a discografia de David Bowie. E aqui vai uma surpresa para os mais distraídos. Ao contrário do que se possa pensar, aquele som cru e inconfundível não foi gravado assim, por um guitarrista de estúdio contratado para o efeito, mas sim pelo próprio David Bowie, que assumiu a guitarra principal só para garantir que a música soasse exatamente como ele queria. Rebel Rebel é o hino dos inconformados e a despedida perfeita da era glam de David Bowie.
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0: Depois desta atitude solitária, neste Rebel Rebel, o nosso M80 Top 10 chega agora a um encontro de titãs.
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0: Vamos até uma noite épica num estúdio na Suíça, alimentada por vinho e improviso. O que começou com uma jam session descontraída resultou num duelo vocal irrepetível entre David Bowie e Freddie Mercury. Atenção em estúdio, diz que foi de tal ordem que os dois génios chegaram até a ter discussões acesas sobre a mistura final. Mas o resultado é hoje um fenómeno global com mais de 1 milhão de audições nas plataformas digitais. Impossível ficar indiferente a este estalar de dedos inicial. A ocupar a sexta posição, Under Pressure, David Bowie com os Queen.
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0: em Under Pressure. Chegamos ao meio da nossa contagem. A seguir, entramos no top 5 com o que muitos consideram ser a canção perfeita.
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0: O nosso número 5 tem uma história curiosa. Tudo começou quando Bowie foi convidado a adaptar a canção francesa Comme d'habitude. Ele escreveu uma versão chamada Even a Fool Learns to Love, mas a editora rejeitou-a. Pouco depois, Paul Anka entrou em cena, comprou os direitos dessa música e transformou-a naquela música que todos nós conhecemos de Sinatra, que é o My Way. Irritado com o sucesso alheio, Bowie decidiu então escrever a sua própria vingança, usando uma estrutura de acordes muito, muito semelhante. O resultado foi este labirinto surrealista, que muitos consideram ser a melhor canção alguma vez escrita. Então, no quinto lugar do M80 Top 10, Life on Mars.
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0: Prince neste Life on Mars. Bowie olhava para o céu em busca de respostas. Na música que segue, ele decidiu levar-nos numa viagem sem volta.
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0: Estávamos em 1969. O mundo vivia a febre da corrida à Lua. E foi neste cenário de exploração espacial que nasceu o primeiro grande trunfo da carreira de David Bowie. Apresentou-nos ao Major Tom, o astronauta mais famoso da história da música. Ground Control to Major Tom. Foi assim que David Bowie começou o concerto no estádio de Alvalade em 1990. Lembra-se quem é que estava lá? Bom, então vamos lá. A Odisseia começa agora na quarta posição do M80 Top 10. Vamos ouvir Space Oddity.
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0: até agora viajámos por labirintos surrealistas e galáxias distantes, a canção que abre o nosso pódio traz-nos de volta à Terra e com um brilho irresistível.
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0: Em 1983, Bowie decidiu conquistar o mundo inteiro com um par de sapatos vermelhos e um ritmo que ninguém conseguiu ignorar. Com a produção luxuosa de Nile Rodgers, este tema tornou-se o maior sucesso comercial de Bowie, transformando o artista de culto assim numa superestrela global da pop. É o convite perfeito para esquecer tudo o resto e, vá, simplesmente deixar-se levar pela batida. A abrir o top 3 do M80 Top 10, Let's Dance.
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0: isto é tão bom, não é? Antes de chegarmos ao topo da missão David Bowie, aqui no M80 Top 10, quero saber que música escolhia para este top. E já agora, que música deve estar em primeiro lugar? Será que eu acerto? Pode deixar a sua resposta nas redes sociais da
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1: Se há uma canção que define o momento em que David Bowie deixou de ser um artista de culto para se tornar um ícone global, essa canção é aquela que ocupa o nosso segundo lugar. No início de 1972, o álbum Ziggy Stardust estava pronto, mas a editora achava que faltava um sucesso para a rádio. Então, sob pressão, David Bowie lá escreveu esta canção assim à última da hora, admitindo mais tarde ter-se inspirado na melodia de Over the Rainbow, do filme O Feiticeiro de Oz, para criar o famoso salto vocal do refrão. O Starman imita o Somewhere Starman. É mais ou menos isto. Hoje, com mais de 700 milhões de reproduções, esta canção continua a ser o sinal de rádio mais reconfortante alguma vez enviado de outra galáxia para a Terra. No segundo lugar, Starman.
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0: incrível como tantos anos depois continua a apetecer ouvir isto, não é? Tão bom. E o número 1, qual será? Tem palpites? Vem já aí.
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0: E no topo desta contagem, um hino absoluto. Uma canção que nasceu em Berlim. Bowie gravava num estúdio com vista para o muro de Berlim e diz-se que a inspiração para esta música veio de um casal que ele viu a beijar-se clandestinamente junto ao muro. Quando foi lançada, Heroes nem sequer chegou ao top 20 no Reino Unido e passou quase despercebida no gigante mercado dos Estados Unidos. Mas hoje em dia, tantos anos depois, é a segunda canção com mais covers na história, a seguir a Yesterday dos Beatles, ocupando o trono do nosso M80 Top 10. Aqui está a inesquecível, a imortal, a música mais famosa de David Bowie, Heroes.

entregue o ouro neste M80 Top 10 dedicado a David Bowie. Este top foi elaborado com base na presença em tops oficiais e popularidade em streaming. Teve a sonoplastia de Nuno Caixeira e a apresentação minha, sou a Sandra Ferreira. Obrigada por ter embarcado nesta odisseia com Major Tom e até à próxima.

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0: Agora sim, bom dia. Sábado de calor com 8 distritos sob aviso amarelo da meteorologia. São eles Vila Real, Bragança, Viseu, Guarda, Castelo Branco, Porto Alegre, Évora e Beja. As máximas podem chegar aos 36 graus em Évora. Para amanhã, domingo, não há avisos por parte do IPMA. Na Costa da Caparica, a Praia do Dragão Vermelho está proibida a banhos. Uma proibição que se estende 50 metros para norte e para sul do Molho Sul. A decisão foi tomada pelo capitão do Porto de Lisboa na sequência, e passo a citar, dos incidentes balneares nesta área nos últimos meses. Na quinta-feira, um homem de 24 anos morreu afogado enquanto estava a banhos na Praia do Dragão Vermelho. A violação desta proibição pode levar a multas que podem chegar aos 300 euros. Nos combustíveis, o governo reduziu o desconto fiscal do ISP na gasolina e no gasóleo, uma descida de cerca de 2 cêntimos por litro neste desconto. Na prática, ao invés de gasolina e gasóleo descerem 12 cêntimos por litro na próxima segunda-feira, vão descer 10 cêntimos por litro. Chegou o dia. Arsenal e Paris Saint-Germain jogam este sábado a final da Liga dos Campeões, uma final inédita entre duas equipas campeãs nacionais. Paulo Rico.
1: Mais de 20 anos depois, o Arsenal voltou a levantar a taça de campeão inglês. Já o Paris Saint-Germain conquistou 12 ligas francesas nos últimos 15 anos. Uma equipa mais habituada a ganhar nos tempos mais recentes, o Paris Saint-Germain, que procura até a segunda Champions seguida. Do outro lado está a equipa de Londres, que perdeu a final da Champions há 20 anos, na única final em que marcou presença. Duas equipas com percursos bem distintos até chegar a Budapeste. O Arsenal venceu a fase de liga da prova, com 8 vitórias em 8 jogos, e não tem qualquer derrota até chegar à final. O PSG ficou em 11º nessa fase da Liga, incluindo duas derrotas, mas na fase eliminar bateu Mónaco, Chelsea, Liverpool e Bayern de Munique.
0: O jogo em Budapeste começa às 5 da tarde. E por falar em Liga dos Campeões, existem prioridades. Moisés Kouame está a jogar o torneio de ténis de Roland Garros, encontra-se na terceira ronda. Fez história ao consegui-lo com 17 anos, mas, como lhe disse, existem prioridades. Pediu à organização para jogar este sábado o mais cedo possível para poder assistir à final da Champions. Pois é adepto do Paris Saint-Germain. A organização parece ter ouvido os pedidos do tenista, ele que irá jogar durante a hora de almoço deste sábado, a tempo de descansar e assistir à final.
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5: Ouviu bem? Durante a próxima hora vamos dar um passeio daqueles bem agradáveis pelo melhor dos anos 90. Se é um habitué, já sabe que sou eu, Wanda Miranda, a guiá-lo e a guiá-la pelas músicas e pelas histórias mais marcantes desta altura. Por isso, dê-me a mão e fique comigo, porque o Geração 90 começa agora.
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5: Hoje vamos diretos, sem escalas nem paragens, a 1993. E se está a pensar, ai, Wanda, já não me lembro de nada de 1993. Não faz mal, eu estou cá para isso. 1993 foi o Ano Internacional dos Povos Indígenas do Mundo, segundo a Organização das Nações Unidas. E porquê um ano dedicado aos povos indígenas? Porque há cerca de 500 milhões de indígenas espalhados por 90 países do mundo inteiro e que representam 5.000 culturas diferentes. É muita gente. Mas 1993 não se fica por aqui, claro. Até lhe digo mais, 1993 foi um ano de hiperatividade. Bill Clinton tornava-se presidente dos Estados Unidos, a empresa de hardware Intel lançava o primeiro processador, que para quem não percebe nada de tecnologia como eu, é assim um género de cérebro dos dispositivos eletrónicos. Além disso, Nelson Mandela pediu o fim das sanções contra a África do Sul e por cá, o povo português indignava-se com uma coisa muito importante, a decisão do governo português de não conceder tolerância de ponto no carnaval.
8: O presidente da Assembleia da República assinou hoje um despacho concedendo tolerância de ponto para a terça-feira de carnaval. A maioria não gostou e esta tarde, na reunião de líderes parlamentares, decidiu que afinal no carnaval há trabalho para fazer.
9: Acho mal, para mim mascaravam uma vez por semana.
5: Mas é caso para dizer que 1993 foi um ano imparável, tal como o artista que dá o pontapé de saída deste programa, John Mellencamp, que neste ano chegava ao top norte-americano com Human Wheels, para mostrar que, para ser artista, é preciso muita pedalada. E é com esta pedalada toda que começamos este Geração 90, na M80.

0: My Window, de Melissa Etheridge. Assim, de forma resumida, ela foi uma cantora hipermoderna, vencedora de um Grammy e nomeada para um Oscar, e algo muito importante, foi também uma das primeiras figuras públicas a assumir a sua homossexualidade de forma aberta. É verdade. Há registros desse coming out. Vamos ouvir. E há registros graças a quê? À internet, exatamente, que foi onde fomos buscar este áudio e que, coincidência das coincidências, nasce em 1993 como a World Wide Web. E este acontecimento veio mudar tudo, lembra-se? Aproximou pessoas, facilitou a comunicação e ligou o mundo inteiro. Bem ou mal, foi algo que revolucionou a nossa história e, por isso, tinha de estar bem marcado aqui, no Geração 90, que volta já já a seguir.
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1: Geração 90 é o nome deste icónico segmento de rádio que nos leva aos nossos anos 90. E se temos estado a falar de 1993, não nos podia passar ao lado um dos maiores filmes desse ano. E de sempre já agora, A Lista de Schindler, de Steven Spielberg, com Liam Neeson.
2: I lost the worker. 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
1: Este filme é um fenómeno chamado memória coletiva, porque a verdade é que quem viu não esquece. Retrata a história de Oskar Schindler, um alemão que foi um instrumento essencial para salvar a vida de mais de 1000 judeus polacos durante o Holocausto. Para que não fossem mandados para Auschwitz, Schindler contratou-os para trabalharem na sua fábrica, bem longe do campo de concentração. Só assim já se percebe que é uma história comovente, mas quando assistimos, meu Deus, é mesmo incrível. Oskar Schindler e toda a sua história fizeram dele um better man, tal como o homem cantado pelos Thunder em 1993. Este quinteto, composto por pessoas que se conheciam desde os 11 anos e que nos anos 90 ainda se mantinham nos palcos de todo o mundo, mostraram sempre vontade de levar a música mais além e cumpriram, porque hoje ainda continuam por cá. Thunder com A Better Man. Tocam agora na M80.

0: é o som de A Better Man, que lhe digo que estamos em plena viagem ao que mais marcou os anos 90. Esta semana voltámos a 1993. Foi nesse ano que arrancaram as obras da Expo 98 e também foi quando Cavaco Silva deu luz verde para a construção da barragem do Alqueva. Já sabe que eu gosto sempre de dar assim um apontamento relacionado com construção civil, mas os apontamentos que mais nos importam são os que estão relacionados com música, porque também os Suede chegavam aos tops de 1993, mas com alguma polémica. Afinal de contas, estamos a falar da banda de Brett Anderson, o homem que sentia estar a perder a cabeça à medida que alcançava mais fama e sucesso, mas que, ao mesmo tempo, tinha a consciência que era o preço a pagar pelo que sempre quis fazer.
1: Slightly insane, and at points I've thought that I might be losing my mind, but it's been what I've always wanted to do, so I've felt kind of quite prepared for it mentally in lots of ways.
0: Verdade seja dita, ainda bem que persistiu, porque caso contrário, não tínhamos músicas como esta, que dá pelo nome de Animal Nitrate.

marcou os anos 90 com inúmeros prémios, incluindo Grammys, grandes sucessos e também um dueto inesquecível que a levou ao mundo. Crying, ao lado de uma verdadeira lenda do rock, Roy Orbison. E de um sucesso mundial passamos diretamente para outro, falamos de Ada Way, que em 1993 conquistava os tops com What Is Love. E a verdade é que quando se trata de nos pôr automaticamente a dançar, Ada Way ganha a qualquer DJ Bobo ou Farm Lopez, assim, num estalar de dedos. Mas o mais incrível é que estas músicas não ficam presas ao passado. Anos mais tarde ganham novas vidas, como esta versão. Baby.

Cats in the Cradle plus Ugly Kid Joe de 1993, diretamente para a sua rádio favorita, que é... Exatamente, é a M80, eu ouvi daí desse lado. E apesar de termos um fraquinho por esta versão, a verdade é que a original recua a 1974, na voz do cantor e compositor americano Harry Chapin.

0: íamos ficar aqui o dia todo, mas temos de seguir. Até porque chegou a altura do nosso momento nacional aqui no Geração 90. E há canções que não precisam de apresentação. E esta da Resistência agarrou-se bem ao top nacional de 1993, com unhas e dentes, e marcou toda uma geração. Não há ninguém que não saiba esta música do princípio ao fim. Por isso, vamos a um momento de karaoke. À noite, agora na M80.
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1: E assim chega a altura de dizer adeus. É triste, eu sei, mas não tem de ser um adeus definitivo. Pode sempre voltar a ouvir tudo na nossa app Rayo. Já sabe, R-A-Y-O. E antes de fechar, uma pequena reflexão. Os anos 90 tiveram uma magia muito própria. Vivíamos as mesmas coisas, vezes e vezes sem conta, todos os dias, durante meses. As músicas, os álbuns, os artistas entravam-nos pela vida adentro e acabavam por fazer parte de quem éramos e somos. Talvez seja por isso que era tão importante acertar na banda sonora. Não podemos sair de 1993 sem falar dos Counting Crows e de Mr. Jones, a música que lançou a banda para o estrelato, conquistou o mundo e ficou para sempre ligado à memória de uma geração inteira. Já sabe, as músicas que marcaram os anos 90 passam todas aqui, no Geração 90. Eu sou a Wanda Miranda, a produção é da Camila Bairrada e a sonoplastia é do nosso Mr. Jones, uma verdadeira estrela do mundo da sonoplastia, Nuno Caixeira. Quanto a nós, ouvimos por aí, na sua rádio de sempre. É a M80.

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1: Bom dia, gasóleo e gasolina descem menos do que o inicialmente previsto. E porquê? Porque o governo decidiu reduzir o desconto fiscal sobre os combustíveis. O desconto é reduzido em cerca de 2 cêntimos por litro no gasóleo e na gasolina. Em termos práticos, significa que gasóleo e gasolina, ao invés de descerem 12 cêntimos, descem 10 cêntimos por litro na próxima semana. O Banco Alimentar contra a Fome volta este fim de semana aos supermercados de todo o país com uma nova campanha de recolha de alimentos. A presidente do Banco Alimentar contra a Fome, Isabel Joné, lembra os produtos que são mais precisos.
2: Habitualmente nós privilegiamos os produtos não perecíveis, como o arroz, o azeite, o atum, as salsichas, a massa, os cereais de pequeno almoço, o leite, aqueles que são mais necessários à mesa das pessoas, mas e que todos nós consumimos em casa. E essa é a mensagem da campanha do Banco Alimentar. É uma mensagem de partilha. Partilhe com quem não tem aquilo que vai comprar para a sua casa.
1: A campanha vai estar nos supermercados este sábado e amanhã domingo. É também possível ajudar no site alimenteestaideia.pt. Sábado decisivo na Liga dos Campeões, Arsenal ou Paris Saint-Germain. Só uma destas equipas poderá vencer a final da prova milionária que acontece final na Hungria. Frente a frente, duas equipas campeãs nacionais. Paulo Rico.
3: Mais de 20 anos depois, o Arsenal voltou a levantar a taça de campeão inglês. Já o Paris Saint-Germain conquistou 12 ligas francesas nos últimos 15 anos. Uma equipa mais habituada a ganhar nos tempos mais recentes, o Paris Saint-Germain, que procura até a segunda Champions seguida. Do outro lado está a equipa de Londres, que perdeu a final de Champions há 20 anos, na única final em que marcou presença. Duas equipas com percursos bem distintos, até chegar a Budapeste. O Arsenal venceu a fase de Liga da Prova, com 8 vitórias em 8 jogos, e não tem qualquer derrota até chegar à final. O PSG ficou em 11º nessa fase da Liga, incluindo duas derrotas, mas na fase eliminar bateu Mónaco, Chelsea, Liverpool e Bayern de Munique.
1: A final está marcada para as 5 da tarde, hora de Portugal Continental. O calor deste sábado coloca 8 distritos sob aviso amarelo da meteorologia. São eles Vila Real, Bragança, Viseu, Guarda, Castelo Branco, Porto Alegre, Évora e Beja. Hoje as máximas podem chegar aos 36 graus em Évora. Para amanhã, domingo, não há avisos por parte do Instituto Português do Mar e da Atmosfera, com a meteorologia a antecipar uma próxima semana mais fresca.
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12: Olá, está calorzinho por aí ou nem por isso? Eu sou a Elsa Teixeira, o mês acaba este fim de semana, já estamos com o pé em junho, vêm os Santos Populares, festa, ainda que nada, está de férias, não é? Vamos começar esta hora com o YouTube, With or Without You.

Gosto muito desta música. Os Humanos na M80, bom fim de semana. Eu sou a Elsa Teixeira. 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Eu sou a Elsa Teixeira, vem Michael Sambelo com Maniac, é a primeira de 6 músicas sem pausas aqui na M80, ótima para levar para o ginásio.

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2: Eu sou a Elsa Teixeira, tenho um podcast de histórias infantis, chama-se Vitória, Vitória, vem uma história, e ontem saiu uma história nova, chama-se Foi Só um Pesadelo, e talvez tenha um truque ou outro para espantar pesadelos. 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Os Queen estão prontinhos a tocar já daqui a pouco o Another One Bites the Dust.
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4: Boa tarde. Gasolina e gasóleo vão descer, afinal, cerca de 10 cêntimos por litro na próxima semana. E não os 12 cêntimos por litro anunciados na tarde de ontem. O governo decidiu mexer no desconto fiscal, reduziu esse desconto fiscal e cortou parte da descida prevista para a próxima semana. O fim de semana é de recolha de alimentos do Banco Alimentar contra a Fome. Essa recolha é feita nos supermercados nacionais. A presidente Isabel Joné, presidente do Banco Alimentar contra a Fome, lembra agora os produtos que são mais necessários.
5: Habitualmente nós privilegiamos os produtos não perecíveis, como o arroz, o azeite, o atum, as salsichas, a massa, cereais de pequeno almoço, o leite, aqueles que são mais necessários à mesa das pessoas, e que todos nós consumimos em casa. E essa é a mensagem da campanha do Banco Alimentar. É uma mensagem de partilha. Partilhe com quem não tem aquilo que vai comprar para a sua casa.
4: A campanha vai estar nos supermercados este sábado e também amanhã domingo. É possível ajudar também no site alimentaestaideia.pt. O Presidente da República recebeu com profunda tristeza a notícia da morte do filósofo e sociólogo francês Edgar Morin. O filósofo e considerado um dos grandes pensadores do século XX morreu ontem aos 104 anos. Paris Saint-Germain ou Arsenal? Quem irá ganhar a Liga dos Campeões? É a pergunta. A resposta é conhecida logo à tarde, na final que acontece na Hungria. Vão estar frente a frente dois campeões nacionais. Paulo Rico.
6: Mais de 20 anos depois, o Arsenal voltou a levantar a taça de campeão inglês. Já o Paris Saint-Germain conquistou 12 ligas francesas nos últimos 15 anos. Uma equipa mais habituada a ganhar nos tempos mais recentes, o Paris Saint-Germain, que procura até a segunda Champions seguida. Do outro lado está a equipa de Londres, que perdeu a final da Champions há 20 anos, na única final em que marcou presença. Duas equipas com percursos bem distintos até chegar a Budapeste. O Arsenal venceu a fase de liga da prova, com 8 vitórias em 8 jogos, e não tem qualquer derrota até chegar à final. O PSG ficou em 11º nessa fase da liga, incluindo duas derrotas, mas na fase eliminar bateu Mónaco, Chelsea, Liverpool e Bayern de Munique.
4: A bola começa a rolar às 5 da tarde, hora de Portugal continental. O Liverpool terá um novo treinador. A equipa inglesa anunciou há momentos a rescisão de contrato com o técnico Arne Slot. O treinador neerlandês assumiu o comando técnico do Liverpool na temporada 2024-2025 e foi logo campeão inglês. O 5º treinador da história da Premier League a conseguir o título de campeão na época de estreia. Esta temporada, cenário bem diferente. O Liverpool acabou em 5º lugar na Liga Inglesa, com 60 pontos, a 25 do campeão Arsenal.
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1: Boa tarde e bom fim de semana com a M80, um fim de semana misto, calor em alguns pontos do país, mais ou menos noutros pontos. Espero que esteja num ponto bom. Nem toda a gente gosta de calor, não é? Eu sou a Elsa Teixeira. Estamos em contagem crescente para um concertaço com a M80. Já lá vamos. Primeiro, Beat It, o Michael Jackson.

0: O melhor da música portuguesa também aqui na M80. Bom fim de semana. Eu sou a Elsa Teixeira. Está aí quase o maior concerto da carreira dos Iron Maiden em Portugal. 7 de julho, Estádio da Luz em Lisboa. É organizar a sua vida porque vai calhar uma terça-feira, mas prepare-se porque vai ser tudo em grande. O palco, os cenários, vai ser super imersivo. Também vai lá estar, obviamente, a mascote Eddie. O concerto faz parte da tour Run for Your Lives. E se gosta muito dos Iron Maiden, eu acho que este é mesmo um daqueles concertos que não vai querer perder. Os bilhetes estão à venda nos sítios do costume e se quiseres saber mais qualquer coisa, é m80.pt, está lá tudo. Vai ser espetacular ver os Iron Maiden ao vivo, não é? Para quem gosta de rock, Ray Parker Jr. com Ghostbusters. É a primeira de 6 músicas sem pausas. Bom fim de semana.
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0: É Sentente com Dança Nua na M80, bom fim de semana. É assim, não sei quanto à parte nua, mas dança vai haver muita nos arraiais. Não sei se é da festa, se não é, se for, então se calhar vai querer ter esta aplicação, chama-se Festas Populares, foi criada por um português que esteve cá no Regresso a Casa na quinta-feira passada, chama-se Stefan Duarte, criou a aplicação Festas Populares, que no fundo reúne todas as festas que acontecem no país, de norte a sul do país. Vai dar muito jeito, principalmente agora neste dos Santos Populares. Aproveite. Bill Medley e Jennifer Warnes. Já percebeu que música é que vem aí, não é? The Time of My Life, já daqui a pouco na M80.
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4: Boa tarde. O Ministério Público vai recorrer da absolvição do Benfica e o do antigo presidente encarnado, Luís Filipe Vieira, no caso Saco Azul. O recurso é anunciado pela Procuradoria-Geral da República. O processo Saco Azul investigou a alegada saída de quase 2 milhões de euros do Benfica com contratos alegadamente fictícios de consultadoria informática. Em abril, mês passado, o Tribunal Central Criminal de Lisboa absolveu os arguídos devido à inexistência de uma perícia forense que mostrasse quem fez o quê. Perícia forense impossível de realizar nos dias de hoje. O desconto fiscal dos combustíveis é reduzido mais uma vez, decisão tomada pelo governo. Isso faz com que a descida do preço de gasolina e gasóleo seja menor do que o previsto. Ao invés da queda de 12 cêntimos por litro, gasolina e gasóleo descem 10 cêntimos por litro durante a próxima semana. O fim de semana tem nova recolha de alimentos do Banco Alimentar contra a Fome, recolha feita a nível nacional nos supermercados este sábado e também amanhã domingo. A presidente do Banco Alimentar contra a Fome, Isabel Joanet, resume aquilo que é mais necessário.
5: Habitualmente nós privilegiamos os produtos não perecíveis, como o arroz, o azeite, o atum, as salsichas, a massa, cereais de pequeno almoço, o leite, aqueles que são mais necessários à mesa das pessoas, mas e que todos nós consumimos em casa. E essa é a mensagem da campanha do Banco Alimentar, é uma mensagem de partilha. Partilhe com quem não tem aquilo que vai comprar para a sua casa.
4: A campanha vai estar nos supermercados este sábado e amanhã domingo. É também possível ajudar no site alimenteestaideia.pt. A CP terá serviços mínimos na greve geral da próxima quarta-feira, 3 de junho, greve geral convocada pela CGTP. A greve irá afetar os comboios urbanos, regionais e de longo curso. Os serviços mínimos estão publicados no site da empresa. A CP alerta ainda que poderão ser sentidas perturbações já na noite da próxima terça-feira. Bloquear mensagens fraudulentas é aquilo que as operadoras de telemóvel podem ficar obrigadas por decisão do governo. A medida foi aprovada em Conselho de Ministros, terá de ser aprovada no futuro no Parlamento, com as operadoras a ficarem também obrigadas a identificar os titulares dos cartões pré-pagos de onde são enviadas estas mensagens fraudulentas.

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18: Olá, boa tarde. Ainda bem que chegou. Já sabe quando é que é a próxima edição do Show Me the Money e quanto é que pode ganhar? Já lá vamos. Primeira música que o Bryan Adams escreveu quando fazia a abertura dos concertos dos Journey. Heaven.

0: É a banda sonora do seu fim de semana para correr assim devagarinho, mas sempre super divertido. 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E depois é esperar por uma chamada, que atenção que a partir de agora vai ser feita sempre entre as 2 e as 3 da tarde. E a próxima edição traz também algumas novidades, uma nova emoção, aliás, a emoção dos primeiros tempos do Show Me The Money. Lembra-se? Vai ser bem giro. Genesis com Invisible Touch, é só a primeira de 6 músicas sem pausas que vem por aí. É ficar por aí. Bom fim de semana.
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0: Esta sequência de seis músicas sem pausas na M80. 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
0: Entretanto, não sei se ouviu, hoje às 10 da manhã foi para o ar a nova edição de M80 Top 10 com a Sandra Ferreira, as 10 músicas mais tocadas de David Bowie. Não ouviu? Não faz mal, repete amanhã às 4 da tarde e depois fica disponível no Rayo, a app onde pode ouvir todos os programas de M80, os podcasts, a própria M80, tudo na mesma app, sem estar a andar de aplicação em aplicação e sem estar a ocupar espaço no seu telemóvel. Eu estou praticamente saída, volto amanhã a partir das 4 da tarde em direto do Dino Parque da Lourinhã para mais um regresso a casa consigo e também com o Francisco Gil ao meu lado. Deixo-lhe com uma baladona da banda sonora do filme Top Gun, Take My Breath Away, hoje Berlin. Bom fim de semana.
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3: Boa tarde. Fim de semana de recolha de alimentos do Banco Alimentar contra a Fome. Este sábado e domingo, em vários supermercados do país, acontece essa recolha de alimentos, com a presidente do Banco Alimentar contra a Fome, Isabel Jonet, a resumir aquilo que é mais necessário.
4: Habitualmente nós privilegiamos os produtos não perecíveis, como o arroz, o azeite, o atum, as salsichas, a massa, os cereais de pequeno almoço, o leite, aqueles que são mais necessários à mesa das pessoas, mas e que todos nós consumimos em casa. E essa é a mensagem da campanha do Banco Alimentar, é uma mensagem de partilha. Partilhe com quem não tem aquilo que vai comprar para a sua casa.
3: A recolha de alimentos do Banco Alimentar contra a Fome acontece hoje e amanhã nos supermercados nacionais. É possível ajudar também através do site alimentaesteideia.pt. Comportamento irrepreensível é aquilo que o secretário-geral do Partido Socialista pede aos militantes do PS quando exercem funções de responsabilidade. José Luís Carneiro admite que as buscas desta semana, devido à operação emergente, foram um momento de tristeza.
5: Naturalmente são momentos difíceis, de tristeza, prejudicam a imagem do partido. Ninguém desconhece isso. É por isso que nós temos que ter consciência de que quem representa o Partido Socialista que tem especiais responsabilidades éticas. Nós temos de ser intransigentes a exigir comportamentos irrepreensíveis no plano moral, no plano ético e no plano da legalidade.
3: José Luís Carneiro, na festa da Cereja, em Rezende, o secretário-geral do PS, exigiu também ao primeiro-ministro respostas para a subida dos juros no crédito à habitação. Contagem decrescente para a final da Liga dos Campeões, frente a frente, a partir das 5 da tarde, Paris Saint-Germain e Arsenal. A final é na Hungria. E dentro de campo, duas equipas que foram campeãs nacionais, Paulo Rico.
6: Mais de 20 anos depois, o Arsenal voltou a levantar a taça de campeão inglês. Já o Paris Saint-Germain conquistou 12 ligas francesas nos últimos 15 anos. Uma equipa mais habituada a ganhar nos tempos mais recentes, o Paris Saint-Germain, que procura até a segunda Champions seguida. Do outro lado está a equipa de Londres, que perdeu a final de Champions há 20 anos, na única final em que marcou presença. Duas equipas com percursos bem distintos, até chegar a Budapeste. O Arsenal venceu a fase de liga da prova, com 8 vitórias em 8 jogos, e não tem qualquer derrota até chegar à final. O PSG ficou em 11º nessa fase da liga, incluindo duas derrotas, mas na fase eliminar bateu Mónaco, Chelsea, Liverpool e Bayern de Munique.
3: A bola começa a rolar às 5 da tarde e caso o Arsenal vença, a Inglaterra faz o pleno nas competições europeias. A Liga Europa foi conquistada pelo Aston Villa e a Liga Conferência pertence ao Crystal Palace.

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1: Boa tarde, bom fim de semana. Está com a M80 e agora está comigo.
0: No ar, Francisco Rio.
1: E ainda com Billy Idol, Money Money. Depois, Hands on Approach, If You Give Up. São as duas primeiras depois das três. Bom fim de semana.

0: Os portugueses Hands on the Approach de Setúbal. If You Give Up. A fechar as duas primeiras depois das três. Pronto para a sequência grande. Começamos em jeito de homenagem a dar força a Bonnie Tyler, o início da sequência. A Heróis do Mar, ABBA, Fuji, Simple Minds e o GNR. Meia hora de música sem pausa e sem conversa.
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0: As Las Vegas, os GNR, fecharam meia hora de música sem qualquer tipo de conversa. É assim mesmo, nem a 80. Há mais música e a mais variada. 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Daqui a pouco, Queen, Delfins, Calling, Depeche Mode e Marillion na M80.
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2: Boa tarde. Fica em prisão preventiva o homem detido pela Polícia Judiciária, suspeito de ser o responsável pela criação de falsas campanhas de solidariedade em nome de Rodrigo, criança de 9 anos com uma doença rara e sem cura. A prisão preventiva é adiantada pela SIC Notícias. Este homem de 36 anos é suspeito de ter criado várias páginas, vários perfis e vários vídeos falsos com figuras públicas, vídeos criados com recurso à inteligência artificial. Os pais de Rodrigo abriram uma página para angariarem fundos, para comprarem uma cadeira de rodas e um carro adaptado, e assim que se aperceberam destas contas falsas, fizeram queixa na Polícia Judiciária. A Ministra da Saúde diz estar satisfeita com as explicações do INEM quanto à morte de uma mulher em Palmela, após esperar mais de uma hora por uma viatura de emergência médica. O caso foi denunciado pelo sindicato, que fala em atrasos provocados por avarias em dezenas de ambulâncias. Ana Paula Martins, Ministra da Saúde, diz que o maior problema é a falta de recursos humanos.
3: As viaturas que estão inoperacionais são viaturas que estão inoperacionais muitas vezes ou maioritariamente por falta de recursos humanos. E aquilo que nós temos vindo a fazer é exatamente, desde há 2 anos e quase meio a esta parte, recrutar recursos humanos.
2: O Sindicato dos Técnicos de Emergência Pré-Hospitalar denuncia que muitas das ambulâncias inoperacionais não são substituídas por falta de viaturas de reserva. Em português, se faz a final da Liga dos Campeões. O lateral Nuno Mendes e os médios João Neves e Vitinha estão no 11 inicial do Paris Saint-Germain. Já o avançado Gonçalo Ramos fica no banco de suplentes da equipa francesa. Do lado do Arsenal, o antigo avançado do Sporting, Gyökeres, fica também no banco de suplentes. A final começa dentro de uma hora em Budapeste, na Hungria. O PSG tenta vencer a Liga dos Campeões pela segunda vez consecutiva. Já o Arsenal tenta vencer a Champions pela primeira vez na segunda final em que participa. Uma volta à Itália em bicicleta de sonho, depois de ter sido líder da prova durante várias etapas, Afonso Eulálio garantiu este sábado a vitória na classificação da juventude. O ciclista português assegurou o 6º lugar da classificação geral. Com a última etapa da volta à Itália a acontecer amanhã domingo, será a etapa de consagração. A camisola rosa, a camisola de líder, pertence ao vencedor da volta à Itália em bicicleta, já o podemos dizer, Jonas Vingegaard.

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0: Vitória Hunt, os Diva na M80. Não são divas e vão tocar daqui a pouco para si. Derry Holly, John Oates, Gomo, Elton John, Gomo, James, os Police e também os Chutes e Pontapés. Eram dois gomos assim na sequência que vem aí. Muito variada, muita música de seguida, sem pausa e sem conversa, como de resto é habitual na M80. Mais uma vez, bom fim de semana. Eu sou o Francisco Gil. 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
2: À minha maneira, chutos e pontapés na M80. Gosta ou não gosta? Ainda bem. Ainda bem que ligou o rádio agora, porque ouvi uma das suas favoritas, mas o desfile não acaba por aqui, porque vem mais música daquelas que gosta de ouvir. Há U2, Expensive Soul, Anastasia, Phil Collins, Samantha Fox e os Trovante são os próximos a tocar. 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
1: Boa tarde. As justificações do INEM sobre a morte de uma mulher em Palmela, após esperar mais de uma hora por uma viatura de emergência médica, deixam a Ministra da Saúde satisfeita. A morte durante a espera por uma ambulância foi denunciada pelo sindicato, o Sindicato dos Técnicos de Emergência Pré-Hospitalar, que fala em atrasos provocados por avarias em dezenas de ambulâncias. Ana Paula Martins diz que o maior problema é, sim, a falta de recursos humanos.
2: As viaturas que estão inoperacionais são viaturas que estão inoperacionais muitas vezes, ou maioritariamente, por falta de recursos humanos. E aquilo que nós temos vindo a fazer é exatamente, desde há 2 anos e quase meio a esta parte, recrutar recursos humanos.
1: O Sindicato dos Técnicos de Emergência Pré-Hospitalar denuncia que muitas das ambulâncias inoperacionais não são substituídas por falta de viaturas de reserva. Comportamento irrepreensível é aquilo que o secretário-geral do PS pede aos militantes do partido quando exercem funções de responsabilidade. José Luís Carneiro admite que as buscas desta semana, devido à operação emergente, foram um momento de tristeza.
3: Naturalmente são momentos difíceis, de tristeza, prejudicam a imagem do partido. Ninguém desconhece isso. É por isso que nós temos que ter consciência de que quem representa o Partido Socialista tem especiais responsabilidades éticas. Nós temos de ser intransigentes a exigir comportamentos irrepreensíveis no plano moral, no plano ético e no plano da legalidade.
1: José Luís Carneiro, na festa da Cereja em Rezende, o secretário-geral do PS exigiu também ao primeiro-ministro respostas para a subida dos juros no crédito à habitação. Pontapé de saída na final da Liga dos Campeões, o Paris Saint-Germain tenta a segunda vitória seguida na Champions, o Arsenal tenta vencer a competição pela primeira vez. Do lado da equipa francesa, os portugueses Nuno Mendes, João Neves e Vitinha são titulares. Gonçalo Ramos começa no banco de suplentes. Na equipa inglesa, o antigo avançado do Sporting Gyökeres começa também no banco de suplentes. A partida começou há pouco. Líder da Juventude, Afonso Eulálio, assegurou a camisola branca na volta à Itália em bicicleta. O ciclista português de 24 anos foi líder do Giro durante várias etapas e fecha a prova no 6º lugar. Amanhã acontece a última etapa do Giro, a etapa de consagração, com final na capital italiana, Roma, onde irá chegar como líder Jonas Vingegaard.
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1: Olá, bom fim de semana. Como estamos por aí? Espero que bem. Seja bem-vindo ao Top M80, que mergulha em outubro de 1984. O mundo estava em plena efervescência. Ronald Reagan preparava-se para ser reeleito. Os Jogos Olímpicos de Los Angeles ainda eram conversa fresca. E nas ruas havia um som novo, elétrico e também reverente. Os sintetizadores dominavam, o rock reinventava-se e havia um rei chamado Prince e uma rainha chamada Madonna. E ambos estão neste top ao mesmo tempo. Este foi também um mês de ouro da música pop, um retrato perfeito de uma década que ainda hoje inspira artistas, séries, a vê-lo também nos filmes, nostalgia, mas da boa. Durante a próxima hora vamos voltar a essa época do número 20 até ao número 1. Fique por aí, esta viagem vale mesmo a pena. Eu sou a Ana Moreira e vamos a isto juntos.
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1: No número 20, os Fix com Are We Ourselves? New Wave Cerebral e inquietante também. Uma pergunta que continua sem resposta, não é? Já no número 19, encontramos Tina Turner com What's Love Got To Do With It? Uma canção que mudou tudo para Tina Turner. Depois de anos difíceis, de uma carreira que muitos davam como até encerrada, ela regressa.

músicas de Tina Turner no número 18, a voz de David Bowie com Blue Jean, e no número 17 encontramos as Bananarama com Cruel Summer. A música é simples, é direta, com aquele teclado que não sai da nossa cabeça assim que começamos a ouvir. A letra fala da solidão no meio do calor, de uma cidade que não para, mas onde nos sentimos também sozinhos. Bananarama nunca foi levada muito a sério. É uma banda que até leu críticas menos simpáticas, mas, a meu ver, uma injustiça enorme. E esta canção prova isso mesmo. Cruel Summer, Bananarama.

0: vamos ouvir as músicas mais ouvidas em março de 1984 e ainda temos tanto pela frente.
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1: Seja bem-vindo ao Top M80. Regressamos aos números, à nossa contagem. Estamos a recordar as músicas que foram mais longe em março de 1984. Agora, no número 16, estava Rod Stewart com Some Guys Have All The Luck. Rod em modo descontraído e irresistível. No número 15, então, encontramos Scandal com Patti Smith e The Warrior. Rock com atitude. Um dos hinos menos celebrados dessa década, aliás. E no número 14, os Wham com Wake Me Up Before You Go Go. E aqui sim, ligamos o volume ao máximo.
0: Número 14.

irreverente sim, colorida também, Cindy, na verdade, música a ser Cindy. Já no número 12 temos Prince and the Revolution com Purple Rain, e esta merece toda a atenção do mundo. Purple Rain não é uma canção, é uma experiência. Prince gravou uma das baladas mais poderosas da história da música pop, é quem a considera uma verdadeira confissão, uma despedida, um pedido, tudo junto ao mesmo tempo. E claro, esta canção é a prova definitiva de tudo o que Prince tinha para dar. Top 80, número 12.

número 11 temos Sheila E. com The Glamorous Life. Funk elegante, uma produção sim senhora e claro com dedos de Prince também. No número 10 temos as Pointer Sisters com I'm So Excited. Foi originalmente lançada em 1982, mas foi esta versão em 84 que chegou ao top e ficou para sempre. Se precisava

já encontramos John Waite com Missing You, uma das grandes baladas de rock desta década, bem crua, bem honesta, como nós gostamos. No número 8 temos John Cafferty and the Beaver Brown Band com On the Dark Side, rock americano a falar diretamente ao coração. Já no número 7, oh, para tudo, Bruce Springsteen com Cover Me, e o Boss merece que ouçamos do primeiro ao último segundo. Bruce Springsteen lançou Born in the USA em 1984. O mundo a partir daí não ficou o mesmo. Cover Me é um dos temas desse disco. A letra fala de alguém que pede proteção ao outro, basicamente uma proteção do mundo lá fora.

continuamos na M80 a ouvir as músicas mais fortes em março de 1984. Portanto, no número 6 temos os Cars com Drive. Esta música, delicada, assim, até tem assim uma fragilidade. A letra é bastante simples, pergunta quem vai tomar conta de alguém que parece perdido. É tudo nesta vida. Os primeiros acordes logo acabam por nos abraçar, não é? Vamos

Foi incrível, não foi? E vamos seguir. No número 5 encontramos Madonna com Lucky Star. Madonna ainda no início, mas já completamente Madonna. E era esta sonoridade. Lembra-se dela?

0: agora vamos a uma pequena pausa. É uma música fora da contagem.
1: Primeiro balcão.
0: Vamos ao cinema? É isso mesmo. Há muitos filmes lançados em 1984, vários daqueles que fazem parte da nossa vida. Optei por Neverending Story e por isso mesmo vamos ouvir Le Mal, música que encantou tudo e todos. A nossa vida não ficou a mesma depois de ver este filme. E recentemente, mais agora nos últimos anos, recuperada em grande para uma nova geração que viu de perto a série Stranger Things. Vamos então ouvir Never.

0: música mais tocada, isto em março de 1984? Vamos descobrir.
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Redomamos a contagem e temos o número 4 pela frente. Eu sou a Ana Moreira e vou trocar espaço radiofónico com Billy Ocean. Ele era um dos artistas mais elegantes dos anos 80. Caribbean Queen tem tudo. Tem groove, tem soul, tem uma melodia também que se cola às pessoas e uma letra sobre o momento em que o amor verdadeiro aparece sem aviso. Chegou mesmo a ganhar a Grammy de melhor performance R&B um ano mais tarde. Completamente merecido. Caribbean Queen, Billy Ocean, no número

0: Antes de revelarmos quem ocupa o lugar cimeiro, vamos a quem se encontra aqui pelo meio. Chicago com Hard Habit to Break, uma balada impecável e uma banda que soube reinventar-se também. No número 2 temos Prince and the Revolution com Let's Go Crazy. Prince aparece duas vezes neste top, lá atrás com Purple Rain, o que diz muito sobre quem é que ele era. Nós estávamos em 1984. Agora sim, no número 1, uma canção que esteve 12 semanas no top, 12 semanas, escrita para um filme, cantada por um gênio e recebida pelo mundo inteiro como um verdadeiro hino. Ainda hoje em dia, é cantada do início até ao fim. I Just Called to Say I Love You, Stevie Wonder, é isso mesmo. Vamos ouvir.
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simples na letra, irresistível na melodia, com a voz enorme de Stevie Wonder a fazer o resto. Às vezes a música não precisa de ser complicada, não é? O mais simples às vezes é o que nos impacta ainda mais. E assim termina o nosso Top M80 de outubro de 1984, uma viagem por canções que definiram uma década, algumas para dançar, algumas para ouvir e sentir, se calhar num quarto, com postas na parede, mas todas para sempre, não é? A verdade é essa. Eu sou a Ana Moreira, obrigada por ter estado desse lado e obrigada também ao Nuno Caixeira na sonoplastia. Voltamos em breve com mais, porque sim, no que toca à música somos insaciáveis. Eu gosto muito de dizer esta frase. Bom fim de semana. 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
14: Boa tarde e continuação de um bom fim de semana com a M80. Esta é a tal onde estão de longe as músicas da sua vida. Para começar, preparei-lhe Outfield e Your Love. Vamos partir dos anos 80 e depois Skank e...

0: 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E aguarde, porque está quase a chegar aquele momento que toda a gente reconhece. Daqui a pouco há 6 músicas seguidas. Para começar, Bob Marley and the Wailers. Could You Be Left?
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0: A máquina acordou os Amor Eletro no final de 6 músicas seguidas que também já estão entregues na M80. Continuação de um bom final de sábado. O meu nome é Paula Fialho e hoje, 30 de maio, é Dia Internacional da Batata, cozida, frita, assada em puré. A batata é basicamente o canivete suíço da cozinha. Aliás, há amizades fortes, mas nenhuma é tão sólida como a nossa relação emotiva com a batata frita em palitos, quentinha. Bem aí os Guns N' Roses, daqui a pouco, Sweet Child O' Mine.
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4: Continuação de um ótimo fim de semana e bem-vindo desde já à M80. A primeira de muitas é a dos In Excess e o riff de saxofone tornou-se tão icónico nesta canção que basta que toque 2 segundos e muita gente entra imediatamente no modo karaoke. Já está? Já está preparado? Ready, set, go! Vem aí os In Excess, Never Tell Us Apart.

Os Táxi na M80 e de longe a música portuguesa da sua vida, este Cairo. O meu nome é Paula Fialho e deixe-me falar-lhe sobre o regresso dos gigantes do heavy metal. Os Iron Maiden regressam a Portugal para um concerto enorme, sem precedentes, na verdade. É, ou promete ser, o maior concerto da sua carreira no nosso país. 7 de julho, o Estádio da Luz, em Lisboa. O grupo liderado por Steve Harris e Bruce Dickinson vai mesmo abrir portas a um espetáculo de proporções colossais, inserido em mais uma etapa da digressão mundial Run for Your Lives Tour 2025-2026. Os bilhetes estão à venda. A atuação no Estádio da Luz promete ser uma celebração monumental de música do Teatro da Memória Coletiva, um palco maior, cenários imersivos, projeções visuais arrebatadoras e uma encenação onde Eddie, a mascote eterna da banda, regressará em novas e surpreendentes formas. É um concerto, como se calcula, com o apoio da rádio que está a ouvir. Bem-vindo à M80. Seguimos então com De Longe as músicas da sua vida. Primeiro os norte-americanos Cockle Robin em 6 non-stop, Just Around the Corner, mas também Chutes e Pontapés, Não Sou o Único, os Bonnie M, Daddy Cool, Amanda Marshall, lá pelo meio com Larry Twain, Lionel Richie, All Night Long All Night, e por fim também música portuguesa com Rui Veloso e Cavaleiro Andante.

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Rui Veloso, no final das 6 músicas seguidas, que também já estão entregues na M80. O meu nome é Paulo da Fialho, até às 8 tenho ainda muita música para lhe oferecer, sempre de longe a música da sua vida. Survivor, Eye of the Tiger, Paulo Gonzo e Ana Carolina, quem de nós dois, e Duffy com Mercy. Às 8 já por cá na Lucas, eu volto amanhã a partir das 6. Continua a divertir-se. Bom fim de semana.

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12: Muito boa noite, sou eu. Ficamos juntos até às 10 com, de longe, a música da sua vida. Temos daqui a pouco Pedro Brunhosa, primeiro Rockset com The Look. Bom fim de semana.

É isso mesmo, é preciso ter calma porque numa hora destas vai ligar o Show Me the Money. Pode ser, há que ter essa esperança, não é? E portanto, pode saber tudo sobre o Show Me the Money em m80.pt. Está por lá tudo explicadinho ao pormenor para que não tenha dúvidas. Daqui a pouco seguimos com Roxwell, com Rockwell, assim é que é. Também Santos e Pecadores, Peter Gabriel e muito mais. Bom fim de semana.

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Ai, ai, seu Jorge. Ai, ai. Amiga da minha mulher na M80, de longe, a música da sua vida. Obrigada por estar aí desse lado. 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
1: Muito boa noite, sou eu. Ficamos juntos mais esta hora com, de longe, a música da sua vida. Daqui a pouco, GNR, primeiro, YouTube, I Still Haven't Found What I'm Looking For. Boa noite, bom fim de semana.

0: É o Sangue Oculto, GNR e Javier Andreu na M80, de longe a música da sua vida. Boa noite, um ótimo fim de semana. 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Pode ver, por exemplo, o que é que as manhãs da M80 andaram a tramar esta semana que passou. Faça isso, M80 Rádio no Instagram. Pode também ir até ao nosso Facebook, TikTok, por aí estamos nas redes sociais da vida. Seguimos em frente com a música, de longe a música da sua vida, Jim Diamond, também Rádio Macau, Queen, Radiohead, Irene Cara e muito mais. É tudo de seguida, sem interrupções.
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0: Rui Veloso na M80, de longe, a música da sua vida. Muito boa noite, espero que tenha um ótimo fim de semana. É o último fim de semana de maio, portanto, o último maio deste ano, não é? Porque não há outro. Obrigada por estar aí desse lado. Continuo por aí, daqui a pouco vem a Cláudia Macedo. Eu volto amanhã às 8 da noite. Obrigada pela companhia e deixo aqui, acho que também em boa companhia, claro, com de longe a música da sua vida, Michael Jackson, Billie Jean, também Os Humanos e muito mais. Bom fim de semana.
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4: M80, muito boa noite, bom fim de semana, já estou de volta. O meu nome é Cláudia Macedo, vamos ficar juntos até à meia-noite. Ah, e tão bem acompanhada que eu estou para começar esta hora. Vem aí. Até fiquei sem palavras. Vem o Bryan Adams e Somebody. Boa noite, bom fim de semana.

0: 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Vamos voltar à música. Vem aí Philip Haley e Phil Collins, Easy Lover, e depois vamos dançar com James Brown, I Got You, I Feel Good.
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0: Rita Lee, ela que foi sempre muito à frente no seu tempo e fecha assim as 6 músicas seguidas na M80. M80, boa noite, bom fim de semana. Vamos regressar à música. Daqui a pouco passam por cá os meninos Backstreet Boys, As Long As You Love Me. Primeiro, a música da vida da M80 são os Starship e Nothing Gonna Stop Us Now. Boa noite, bom final de sábado.
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5: E já estamos de volta, vamos voltar à música nesta noite de sábado. Tina Turner é a primeira da hora com o We Don't Need Another Hero e depois, em português, os Sétima Legião, por quem não esquece. Não esqueça, eu sou a Cláudia Macedo, esta é a M80 e aqui tem sempre de longe a música da sua vida.

0: Sétima Legião tocam assim na M80 no seu final de sábado e em julho, já não falta muito, estão de regresso a Portugal os Iron Maiden com a M80. Os gigantes do heavy metal vão regressar a Lisboa para uma noite em grande sem precedentes e naquele que promete ser um dos maiores concertos da sua carreira e que vai acontecer no nosso país, dia 7 de julho, no Estádio da Luz, em Lisboa. Os bilhetes já estão à venda, vai ser um concerto imperdível. Imperdível a seguir, aqui na M80, 6 músicas seguidas, sem interrupções. Lá pelo meio há Rod Stewart, Elton John e Pretenders, os primeiros, Time Bandits, Endless Roads.
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0: E está mais do que apresentada. Chiclete dos Táxi fecham assim as 6 músicas seguidas na M80 e fecham também a minha participação por hoje. O meu nome é Cláudia Macedo. Eu estou de saída, regresso amanhã domingo depois das 10 da noite. Hoje depois da meia-noite fique com a Elsa Teixeira e a festa M80. Até lá, a festa é da música do Gabriel o Pensador. Música para ouvir já a seguir, de longe, a música da sua vida. Boa noite, até amanhã.
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